Eu quero parabenizar os mambas pelo empenho e dedicação, que continuem a elevar a bandeira moçambicana. Eu quero ouvir Chiquinho, Chiquinho, Chiquinho.

0: boas palavras aí do comandante.
1: É isso mesmo. A união faz a força. Juntinhos é que é bom. É isso mesmo. Comandante Chotch, estaremos de volta brevemente. Até já, desde o torre controlo das paródias.

0: Alopa Lopes, a Balubuca, daqui o comandante Chote, diretamente do torre dos controlos das paródias. Vamos já começar com o ritmo, é isso mesmo.
1: Olha o Joãozinho,

0: palavra aí do comandante.
1: É isso mesmo, é isso mesmo. A união faz a força, juntinhos é que é bom. É isso mesmo. Comandante Tchotch, estaremos de volta.
2: Comandante Tchotch com os

0: jornada, é, senhor general. Como é que foi?
1: Ah, tudo pra lá, só 5 estrelas.
0: Ah, sim.
1: A União faz a força.
0: A União faz a força, claro. Esteve convosco o comandante das torres e o general Labona, que ordena, coordena e condena.
1: Uhum.
0: Mandamos um abraço a todas as comunidades palopianas no mundo. Estaremos de volta brevemente.

Alopa Lopes, Balomuca, daqui o comandante Chote, diretamente do Torre dos Controlos das Paródias. Vamos já começar com o ritmo, é isso mesmo.

0: brevemente. Agora vou ouvir duas palavras aí do comandante.
1: É isso mesmo. A união faz a força. Juntinhos é que é bom. É isso mesmo. Comandante Chot, estaremos de volta brevemente. Até já, desde o torno controlo das paradas.
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bonita, bonita. Mais uma vez aí. Alô, alô, alô, alô. Prometida de vida, daqui o comandante Chote.

0: da Tio General Comic, cara, foi?
1: Ah, tudo pra lá, só 5 estrelas.
0: Ah, João. Sim, sim, sim.
1: A União faz a força.
0: A União faz a força, claro. Esteve convosco o comandante das torres e o general Labona, que ordena, coordena e condena. Uhum. Mandamos um abraço a todas as comunidades palopianas no mundo. Estaremos de volta, brevemente.